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0: 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São 2 horas. 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

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São 3 horas. 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

0: 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São 4 horas.
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0: 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São 6 horas.
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F Canal, são 7 horas. 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

0: 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São 8 horas.
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0: 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São 9 horas.
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0: 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São 10 horas.
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0: Em nome do Pai, do Filho e do Espírito Santo. A graça e a paz do nosso Senhor Jesus Cristo, o amor do Pai e a comunhão do Espírito Santo estejam convosco. Caríssimos irmãos, na impossibilidade de estar o paro, estou aqui num ambiente diferente. Agradecemos naturalmente à Junta, à Presidente da Junta e à Junta criar este ambiente com também o nosso coro, também nos quer proporcionar um raio de sol do amor de Deus neste local e nesta celebração. Canal Famalicão, Famalicão Canal, a transmitir e a pôr-nos em contacto com outras pessoas que nos vão acompanhar. É uma celebração de unidade. Nós celebramos hoje o dia da Santíssima Trindade. Dizemos que Deus Pai envia o seu Filho por obra do Espírito Santo para que possamos alcançar o amor de Deus. É a maior prova do amor de Deus por todos e cada um de nós. A intenção deste amor de Deus é criar uma unidade, uma comunhão entre nós. Vamos tentar, nesta celebração, vamos tentar sentir-nos em comunhão, em unidade com Jesus Cristo, com o amor de Jesus Cristo. Para celebrar estes mistérios, reconheçamos que somos pecadores. Senhor, que fostes enviado pelo Pai a salvar os corações atribulados, Senhor, tende piedade de nós.
1: Senhor, tende piedade de nós.
0: Cristo, que vieste chamar os pecadores, Cristo, tende piedade de nós.
1: Cristo, tende piedade de nós.
0: Senhor, que estás à direita do Pai a interceder por nós, Senhor, tende piedade de nós.
1: Senhor,
0: Deus Todo-Poderoso, tenha compaixão de nós, perdoa os nossos pecados e nos conduza à vida eterna.
1: Amém.
0: Glória a Deus nas alturas e paz na terra aos homens por Ele amados. Senhor Deus, Rei dos Céus, Deus Pai Todo-Poderoso, nós vos louvamos, nós vos bendizemos, nós vos adoramos, nós vos glorificamos, nós vos damos graças por vossa imensa glória. Senhor Jesus Cristo, Filho Unigênito, Senhor Deus, Cordeiro de Deus, Filho de Deus Pai, vós que tirais o pecado do mundo, tende piedade de nós. Vós que tirais o pecado do mundo, acolhei a nossa súplica. Vós que estais à direita do Pai, tende piedade de nós. Só vós que sois o Santo, só vós, o Senhor, só vós, o Altíssimo, Jesus Cristo, com o Espírito Santo, na glória de Deus Pai. Amém. Oremos. Deus Pai, que revelastes aos homens o vosso admirável mistério, enviando ao mundo a palavra da verdade e o Espírito da santidade, concedei-nos que na profissão da verdadeira fé reconheçamos a glória da eterna Trindade e adoremos a unidade na sua omnipotência. Por nosso Senhor Jesus Cristo, vosso Filho, que é Deus, e convosco vive e reina na unidade do Espírito Santo por todos os séculos dos séculos.
1: Amém.

0: Leitura do livro do Êxodo. Naqueles dias, Moisés levantou-se muito cedo e subiu ao Monte Sinai, como o Senhor lhe ordenara, levando nas mãos as tábuas de pedra. O Senhor desceu da nuvem, ficou junto de Moisés e invocou o nome do Senhor. O Senhor passou diante de Moisés e proclamou: O Senhor, ó Senhor, o Senhor é um Deus clemente e compassivo, sem pressa para se indignar e cheio de misericórdia e fidelidade. Moisés caiu de joelhos e prostrou-se em adoração. Depois disse: Se encontrei, Senhor, aceitação a vossos olhos, digno-se o Senhor a caminhar no meio de nós. É certo que se trata de um povo de dura serviço, mas vós perdoareis os nossos pecados e iniquidades e fareis de nós a vossa herança. Palavra do Senhor. Digno é o Senhor de louvor e glória para sempre.
1: Digno é o Senhor de louvor e glória para sempre.
0: Bendito sejais, Senhor, Deus dos nossos pais, digno de louvor e de glória para sempre. Bendito o vosso nome glorioso e santo, digno de louvor e glória para sempre. Senhor, de louvor e glória para sempre. Bendito sejais no templo, santo da vossa glória, digno de louvor e de glória para sempre. Bendito sejais no trono de vossa realeza, digno de louvor e glória para sempre. Senhor, e glória. Bendito sejais, Senhor, vós que sondais os abismos e estais sentado sobre os querubins, digno de louvor e de glória para sempre. Bendito sejais do firmamento do céu, digno de louvor e glória para sempre.
1: Amém.

Leitura da segunda epístola do apóstolo São Paulo aos Coríntios. Irmãos, sede alegres, trabalhai pela vossa perfeição, animai-vos uns aos outros, tendo os mesmos sentimentos, vivei em paz. E o Deus do amor e da paz estará convosco. Saudai-vos uns aos outros como o ósculo santo. Todos os santos vos saúdam. A graça do Senhor Jesus Cristo, o amor de Deus e a comunhão do Espírito Santo estejam convosco. Palavra do Senhor. Amém.

O Senhor esteja convosco. Evangelho de nosso Senhor Jesus Cristo, segundo São João. Naquele tempo disse Jesus a Nicodemos: Deus amou tanto o mundo que entregou o seu Filho unigênito, para que todo homem que acredita nele não pereça, mas tenha a vida eterna. Porque Deus não enviou o seu Filho ao mundo para condenar o mundo, mas para que o mundo seja salvo por ele. Quem acredita nele não é condenado, mas quem não acredita nele já está condenado, porque não acreditou no nome do Filho unigênito de Deus. Palavra da Salvação.

0: A segunda leitura, São Paulo aos Coríntios. São Paulo diz: sede alegres, trabalhai pela perfeição, animai-vos uns aos outros, tende os mesmos sentimentos, vivei em paz. Suponho que a intenção deste dia, na freguesia de Arnoso, Santa Maria, suponho que é esta: juntarmo-nos e celebrar a alegria de estarmos juntos. Juntarmo-nos e celebrar a paz, a vivência e a convivência em paz. Animarmo-nos uns aos outros, encontrarmo-nos. Na nossa fé, se há pessoas que não têm fé, provavelmente não faz sentido. Mas se estamos aqui, num ambiente de fé, fará sentido dizer que há um caminho seguro de paz, que é o amor de Deus. Por isso, no Evangelho, Jesus diz: Deus amou tanto o mundo que entregou o seu Filho para que todo homem tenha esta vida eterna, tenha esta comunhão no amor de Deus. A vida eterna não é outra coisa senão eternamente viver no amor de Deus. Celebramos esta Trindade de Deus. Temos às vezes a tentação de dizer que isto é um mistério complicado e não procuramos descobrir a vida de Deus, o viver de Deus. E isso sabemos. Sabemos que são três pessoas que vivem em união perfeita, em união de amor, em comunhão de amor. Deus é uma comunidade de pessoas. Se Deus é a comunidade, então também nós devemos sê-lo. Nós ouvimos dizer que o homem foi criado à imagem e semelhança de Deus. Mas se Deus é uma comunidade de amor, eu sozinho não posso ser semelhante a Deus. Eu tenho de viver com os outros este amor de Deus. Eu tenho de viver em comunhão com os outros. Eu tenho de experimentar viver em comunhão, em comunidade. E nós juntos, nós unidos, somos imagem de Deus. Tornámo-nos semelhantes a Deus. Nós precisamos dos outros para ser semelhantes a Deus, para vivermos a comunidade. E vamos sempre tentar esta comunidade em qualquer grupo em que nos inserimos. A família será uma comunhão de amor de Deus, uma comunidade, uma união. A escola, com certeza. Os diversos grupos de escola, as diversas turmas, os diversos trabalhos. O trabalho. A ideia é que possa ser também uma comunidade de amizade, de partilha, de comunhão. E os grupos da paróquia, cada grupo da paróquia é uma oportunidade para nós experimentarmos esta presença de Deus quando nos juntamos, quando partilhamos, quando nos ajudamos, quando estamos atentos aos outros, quando nos preocupamos com os outros. Isto é tornar-se semelhante a Deus. Nós podemos cair no erro de dizer que para estar com Deus precisamos da igreja e de mais nada. Entrar na igreja para viver com Deus. Não. Nós, a fazer seja o que for, no trabalho de limpezas, ou um trabalho de padaria, ou no trabalho de cozinha, em qualquer trabalho, nós temos a liberdade no nosso interior, no nosso pensamento, nós temos a liberdade de estar com Deus, de sentir a presença de Deus. Há, na primeira leitura, uma ideia, e a primeira leitura, muitos séculos antes de Jesus Cristo, Moisés. Primeiro, começa por dizer, há uma frase a dizer, vamos aqui esclarecer uma coisa. Que ideia que nós temos de Deus? A ideia que aparece aqui de Deus é: o Senhor é um Deus clemente e compassivo, cheio de misericórdia e fidelidade. Isto é Deus. Qualquer outra ideia de Deus provavelmente não é a ideia certa, verdadeira. E depois Moisés diz: Senhor, digne-se o Senhor caminhar no meio de nós. O que é que nós queremos? Que Deus esteja connosco, caminhe connosco, esteja ao nosso lado. Através de quê? Através do seu amor, através da sua misericórdia, através da sua bondade, através da sua paz, através do perdão. E nós vamos, todas as vezes que, entre aspas, mexermos no perdão, andarmos entretidos com perdão, com misericórdia, com bondade, nós temos a presença de Deus. Porque o andar entretido na vida com misericórdia e bondade, isso são coisas de Deus. O caminho, ou este, o caminho para nós nos encontrarmos com Deus, o verdadeiro oráculo, a verdadeira igreja, verdadeiro lugar onde Deus se encontra connosco e nós nos encontramos com Deus, é o coração de cada um de nós. É o interior. O coração não é o coração do sangue. É o interior, aquilo que significa, o significado. É os nossos pensamentos, é os nossos desejos, é os nossos planos, os nossos projetos, aquilo que queremos da vida, é os nossos sonhos. E como dizia uma canção já de há muitos anos, o sonho é que comanda a vida. Como sabem, eles não sabem que o sonho comanda a vida. Se o nosso sonho é Jesus Cristo, é esta presença de Cristo com um novo projeto para o mundo, para a paz, para a felicidade, se este é o projeto de Deus, então eu não sonho outra coisa, eu não quero outra coisa na vida. Eu quero constantemente estar a sonhar, a pensar, a desejar este sonho de Deus, este projeto de Deus, para vivermos em comunhão, em comunidade, em paz. Isto nem de propósito, num dia em que nesta freguesia as pessoas vão viver juntas, vão estar lado a lado, vão conviver. Isto é, fazer com que Deus, Trindade, esta comunidade de amor, seja o modelo da nossa vida em cada grupo em que nós participamos. Provavelmente não vale a pena estar a desenvolver qualquer outra ideia. Esta ideia da Trindade de Deus e como viver a Trindade de Deus em nós talvez nos ajude a desenvolver sonhos interiores e a descobrir oportunidades, e cada um vai pensando, lá em casa, na família, que oportunidades tenho de desenvolver esta parecência, esta semelhança com Deus. Cada um a pensar no seu trabalho, ou nos seus convívios, ou na sua paróquia. Toda esta igreja de Arnoz, que está unida, reunida aqui, que aqui seja também uma imagem, uma semelhança da comunidade de Deus neste mundo. E ainda temos a possibilidade, nesta celebração, de pedir a quantas pessoas que nos acompanham nesta celebração se juntarem e connosco fazerem a grande comunidade. Nós podemos imaginar que o grande sonho de Deus não é ficar por pequenas comunidades, mas por toda a humanidade. Se na oração de hoje, uma oração que vamos, do prefácio, vamos dizer que Deus é uma unidade na mesma natureza, são três pessoas, mas uma única natureza. Nós sabemos que os homens todos são uma natureza, são a natureza humana. Se toda esta natureza humana conseguisse ser uma unidade global, sonho de Deus é que toda a humanidade seja uma comunidade, seja uma comunhão. O gesto da comunhão no final da Eucaristia significa um compromisso. Queremos sair, já no final, queremos sair desta Eucaristia com um compromisso de viver entre nós a comunhão do amor de Deus. Continuamos a nossa fé, a proclamação de fé. E todos sabem que a nossa fé se baseia em três pessoas: Deus Pai, Jesus Cristo e o Espírito Santo. Credes em Deus Pai Todo-Poderoso, Criador do céu e da terra?
1: Sim.
0: Credes em Jesus Cristo, seu único Filho, nosso Senhor, que nasceu da Virgem Maria, padeceu e foi sepultado, ressuscitou dos mortos e está sentado à direita do Pai? Credes no Espírito Santo, na Santa Igreja Católica, na comunhão dos santos, na remissão dos pecados, na ressurreição da carne e na vida eterna?
1: Sim.
0: Esta é a nossa fé. Esta é a fé da Igreja que nos gloriamos de professar em Jesus Cristo, nosso Senhor. Caríssimos irmãos e irmãs, oremos a Deus Pai Todo-Poderoso, por mediação de seu Filho Jesus Cristo, na comunhão do Espírito Santo, dizendo, cheios de confiança: Deus de amor, escutai-nos.
2: Pela Santa Igreja, povo convocado e reunido por Deus Pai, por meio de Cristo, na comunhão de um só Espírito, para que seja na terra o sinal vivo do amor de Deus, oremos ao Pai, pelo Filho, no Espírito Santo.
0: Deus de amor, escutai-nos.

0: sofrem ou desesperam, para que encontrem junto de si quem os anime e lhes transmita a paz que vem de Deus, oremos ao Pai, pelo Filho, no Espírito Santo.
1: Deus de amor, escutai-nos.
0: Pela nossa comunidade paroquial de Santa Maria de Arnoso, em caminho de renovação sinodal, para que se torne cada vez mais atenta e fraterna para com os mais frágeis, oremos ao Pai, pelo Filho, no Espírito Santo.
1: Deus de amor, escutai-nos. Deus Pai, clemente e compassivo, lento para a ira e rico de misericórdia, por vosso Filho nos enviastes o Espírito Santo. Ouvi as orações deste vosso povo, por Cristo nosso Senhor.

Oremos, irmãos, para que o nosso sacrifício seja aceito por Deus, Pai Todo-Poderoso. Santificai, Senhor nosso Deus, os dons sobre os quais invocamos o vosso nome e por este divino sacramento fazei de nós mesmos uma oblação eterna para a vossa glória, por Cristo nosso Senhor. O Senhor esteja convosco. Corações ao alto. Demos graças ao Senhor nosso Deus. Senhor Pai Santo, Deus Eterno e Omnipotente, é verdadeiramente nosso dever, é nossa salvação, dar-vos graças sempre e em toda a parte. Com o vosso Filho Unigênito e o Espírito Santo, sois um só Deus, um só Senhor, não na singularidade de uma só pessoa, mas na trindade de uma só natureza. Tendo tudo quanto revelastes acerca da vossa glória, nós o acreditamos também sem diferença alguma do vosso Filho e do Espírito Santo. Professando a nossa fé na verdadeira e sempre eterna divindade, adoramos as três pessoas distintas, a sua essência única e a sua igual majestade. Por isso vos louvam os anjos e os arcanjos, que vos aclamam sem cessar, cantando numa só voz.

0: Vós, Senhor, sois verdadeiramente santo, sois a fonte de toda a santidade. Reunidos na vossa presença, em comunhão com toda a Igreja, ao celebrarmos o primeiro dia da semana em que Nosso Senhor Jesus Cristo ressuscitou dos mortos, humildemente vos suplicamos, santificai estes dons, derramando sobre eles o vosso Espírito, de modo que se convertam para nós no corpo e sangue de Nosso Senhor Jesus Cristo. Na hora em que ele se entregava para voluntariamente sofrer a morte, tomou pão e, dando graças, partiu e deu aos seus discípulos, dizendo: tomai todos e comei, isto é, o meu corpo, que será entregue por vós. De igual modo, no fim da ceia, tomou o cálice, de novo vos deu graças e deu aos seus discípulos, dizendo: tomai todos e bebei. Este é o cálice do meu sangue, o sangue da nova e eterna aliança, que será derramado por vós e por todos para a remissão dos pecados. Fazei isto em memória de mim. Mistério da fé. Celebrando agora, Senhor, o memorial da morte e ressurreição do vosso Filho, nós vos oferecemos o pão da vida e o cálice da salvação e vos damos graças porque nos admitistes à vossa presença para vos servir nestes santos mistérios. Humildemente vos suplicamos que, participando no corpo e sangue de Cristo, sejamos reunidos pelo Espírito Santo num só corpo. Lembrai-vos, Senhor, da vossa Igreja dispersa por toda a terra e tornai-a perfeita na caridade, em comunhão com o nosso Papa Leão, o nosso Arcebispo José e todos os ministros sagrados. Lembrai-vos também dos nossos irmãos que adormeceram na esperança da ressurreição, particularmente Beatriz Vilaça, Maria Martins Barbosa, Manuel Cruz, Fernando Pinto, Leonel Pinto, Maria Alice Pinto, Luís Pinto, Maria de Fátima Gonçalves Nevo, aniversário Alcino Gomes Barbosa, Teresa Oliveira Faria, Domingos Vieira Costa, Maria Alice Marques Gomes, Ana Duarte Pinto, e aniversário Maria Conceição Figueiredo Oliveira, João Joaquim Ferreira Martins e Maria das Dores Barbosa Faria, e de todos aqueles que na vossa misericórdia partiram deste mundo. Tende misericórdia de nós, Senhor, e dai-nos a graça de participar na vida eterna com a Virgem Santa Maria, Mãe de Deus, São José, seu esposo, os bem-aventurados apóstolos, e todos os santos que desde o princípio do mundo viveram na vossa amizade, para cantarmos os vossos louvores por Jesus Cristo, vosso Filho. Por Cristo, com Cristo, em Cristo, a vós, Deus Pai Todo-Poderoso, na unidade do Espírito Santo, toda a honra e toda a glória por todos os séculos dos séculos. Porque nos chamamos e somos filhos de Deus, ousamos dizer com toda a confiança: Pai nosso, que estais nos céus, santificado seja o vosso nome, venha a nós o vosso reino, seja feita a vossa vontade, assim na terra como no céu. O pão nosso de cada dia nos dai hoje, perdoai-nos as nossas ofensas, assim como nós perdoamos a quem nos tem ofendido, e não nos deixeis cair em tentação, mas livrai-nos do mal. Livrai-nos de todo mal, Senhor, e dai a mundo a paz em nossos dias, para que, ajudados pela vossa misericórdia, sejamos sempre livres do pecado e de toda a perturbação, enquanto esperamos a vinda gloriosa de Jesus Cristo, nosso Salvador. Senhor Jesus Cristo, que dissestes aos vossos apóstolos: deixo-vos a paz, dou-vos a minha paz, Não olheis aos nossos pecados, mas à fé da vossa Igreja e dá-lhe a união e a paz segundo a vossa vontade, vós que viveis e reinais pelos séculos dos séculos.
1: Amém.
0: A paz do Senhor esteja sempre convosco.
1: Amém.
0: Saudai-vos na paz de Cristo.
1: Amém.

Felizes os convidados para a ceia do Senhor. Eis o Cordeiro de Deus que tira o pecado do mundo. Senhor, eu não sou digno de que entreis em minha morada, mas dizei uma palavra e serei salvo.

Oremos. Concedei-nos, Senhor nosso Deus, que a participação neste divino sacramento e a profissão de fé na Santa e Eterna Trindade e na sua indivisível unidade nos alcancem saúde de corpo e alma. Por Cristo nosso Senhor. Tenho aqui, suponho que no boletim também, a lembrança de alguns avisos. O agradecimento do mês de Maria, todo este mês, este cântico de ação de graças a Maria, todo este mês, não foi simplesmente rezar a Maria, pedir a Maria, louvar a Maria, Ave Maria, pedir Santa Maria, rogai por nós pecadores. Foi ter Maria connosco, a dar graças a Deus connosco, por Jesus Cristo, pelo amor de Deus, estar na nossa vida. Confraria, lembrar a confraria do coração de Jesus e que aceitam-se ofertas para o andor do Sagrado Coração de Jesus. Cobrança dos anuais do Coração de Jesus. Lembra-se a procissão do Santíssimo Sacramento na quinta-feira, dia do Corpo de Deus, com a procissão da Matriz Nova até a Matriz Antiga, às 17h30. Irmãs, terminamos pedindo a bênção de Deus. Que Deus abençoe todo este povo de Deus. Todos estes grupos, serão 20 e não sei quantos grupos, é muitas pessoas. Se houver unidade, comunidade, comunhão entre estes grupos, eu suponho que há milagres que podem acontecer na nossa terra. Bem-ajam, que o Senhor vos abençoe a todos. Com certeza que esta bênção de Deus, todos os que prepararam, proporcionaram este dia de encontro, pessoas que estiveram a participar, quer no serviço do altar, do canto, da palavra de Deus, são funções importantes na nossa vida cristã. E o Senhor vos acompanha com o Espírito Santo, força do amor de Deus. Bom dia, alegrai-vos e vivei em paz neste espaço, neste dia. O Senhor esteja convosco. Abençoe-vos Deus Todo-Poderoso, Pai, Filho e Espírito Santo. Ide em paz e o Senhor vos acompanhe.

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0: São 13 horas.
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0: 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São 15 horas. 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

0: 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São 16 horas.
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São 17 horas. 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

0: do Pai, do Filho e do Espírito Santo.
1: Amém.
0: A graça de Jesus, Filho de Deus e de Maria, esteja convosco.
2: Bendito seja Deus, que morreu com a Cristo.
0: Mãe de Jesus, Nossa Senhora de Fátima, aqui nos encontramos aos teus pés, com atitude de gratidão e alegria. Viemos rezar-te, para que intercedas junto de Jesus e de Deus Pai, e eles nos concedam a graça de vivermos segundo a esperança do Evangelho. Mãe bendita e formosa, a vós recorremos para que sejais sempre o nosso auxílio. Por isso, animados pela esperança que nasceu do teu ventre materno, a vós elevamos o nosso louvor. Aclamemos Maria, que é Senhora da Esperança e Rainha da Paz, dizendo: Ave, Senhora da Esperança, Ave, Rainha da Paz.

insistentemente que rezássemos o terço. Diz ela: rezai o terço todos os dias. Quero que continueis a rezar o terço todos os dias. Deus é a luz que não se vê, mas com a qual tudo se vê. Deus é a luz que tudo ilumina e tudo descobre. É a luz que tudo clarifica e tudo simplifica. É a luz do amor e que faz amar. É à luz de Deus que descobrimos a beleza de fazer das nossas vidas uma oferta agradável a Deus pela conversão dos pecadores e em oblação de amor na identificação com os corações de Jesus e de Maria. Nós vamos rezar unidos à Senhora de Fátima, a mãe de todos os peregrinos da vida. E o mistério que vamos realizar no interior da Casa de Deus será orientada por mim e pelas crianças que hoje realizaram a sua primeira comunhão.

0: Vamos rezar então este primeiro mistério do Rosário. Começamos pela oração do Pai Nosso. Pai Nosso, que estais nos céus, santificado seja o vosso nome. Venha a nós o vosso reino, seja feita a vossa vontade, assim na terra como no céu.
1: O nosso cada dia nos dai hoje, perdoai-nos as nossas ofensas, assim como nós perdoamos a quem nos tem ofendido. E não nos deixeis cair em tentação, mas livrai-nos do mal.
0: Ave Maria, cheia de graça, o Senhor é convosco. Bendita sois vós entre as mulheres. Bendito é o fruto do vosso ventre, Jesus.
1: Santa Maria, Mãe de Deus, rogai por nós, pecadores, agora e na hora da nossa morte. Amém.
0: Ave Maria, cheia de graça, o Senhor é convosco. Bendita sois vós entre as mulheres. E bendito é o fruto do vosso ventre, Jesus.
1: Santa Maria, Mãe de Deus, rogai por nós, pecadores, agora e na hora da nossa morte. Amém.
0: Ave Maria, cheia de graça, o Senhor é convosco.

0: Bendita sois vós entre as mulheres, e bendito é o fruto do vosso ventre, Jesus.
1: Santa Maria, Mãe de Deus, rogai por nós, pecadores, agora e na hora da nossa morte. Amém.
0: Ave Maria, cheia de graça, o Senhor é convosco. Bendita sois vós entre as mulheres, bendito é o fruto do vosso ventre, Jesus.
1: Santa Maria, Mãe de Deus, rogai por nós, pecadores, agora e na hora da nossa morte. Amém.
0: Ave Maria, cheia de graça, o Senhor é convosco. Bendita sois vós entre as mulheres, bendito é o fruto do vosso ventre, Jesus.
1: Santa Maria, Mãe de Deus, rogai por nós, pecadores, agora e na hora da nossa morte. Amém.
0: Ave Maria, cheia de graça, o Senhor é convosco. Bendita sois vós entre as mulheres, bendito é o fruto do vosso ventre, Jesus.
1: Santa Maria, Mãe de Deus, rogai por nós, pecadores, agora e na hora da nossa morte. Amém.
0: Ave Maria, cheia de graça, o Senhor é convosco. Bendita sois vós entre as mulheres, bendito é o fruto do vosso ventre, Jesus.
1: Santa Maria, Mãe de Deus, rogai por nós, pecadores, agora e na hora da nossa morte. Amém.
0: Ave Maria, cheia de graça, o Senhor é convosco. Bendita sois vós entre as mulheres, bendito é o fruto do vosso ventre, Jesus.
1: Santa Maria, Mãe de Deus, rogai por nós, pecadores, agora e na hora da nossa morte. Amém.
0: Ave Maria, cheia de graça, o Senhor é convosco. Bendita sois vós entre as mulheres, e bendito é o fruto do vosso ventre, Jesus.
1: Santa Maria, Mãe de Deus, rogai por nós, pecadores, agora e na hora da nossa morte. Amém.
0: Ave Maria, cheia de graça, o Senhor é convosco. Bendita sois vós entre as mulheres, bendito é o fruto do vosso ventre, Jesus.
1: Santa Maria, Mãe de Deus, rogai por nós, pecadores, agora e na hora da nossa morte. Amém.
0: Glória ao Pai, ao Filho e ao Espírito Santo. Maria concebida sem pecado.
1: Rogai
0: por bom Jesus, perdoai-nos e livrai-nos do fogo do inferno. Nossa Senhora de Fátima. Depois de entregarmos esta primeira parte da oração à Nossa Senhora, nós vamos fazer a nossa manifestação pública de fé, isto é, passaremos com os nossos passos a anunciar aquilo que aqui vivemos, celebramos e o dia feliz que estamos a realizar. Por isso, devagarinho, nós vamos ausentar-nos da igreja, vamos permitir que tudo se possa estar organizado, a fim de que possamos sair, cantar, louvar a Nossa Senhora. Os meninos vêm aqui. Thank you.

tu, bendita sois vós entre as mulheres, e bendito é o fruto do vosso ventre, Jesus.

Ave Maria, cheia de graça, o Senhor é convosco. Bendita sois vós entre as mulheres, e bendito é o fruto do vosso ventre, Jesus.

Ah, pronto.

0: Fazemos estas três Ave Marias em honra de Nossa Senhora. Ave Maria, cheia de graça, o Senhor é convosco. Bendita sois vós entre as mulheres e bendito é o fruto do vosso ventre, Jesus.
1: Santa Maria, Mãe de Deus, rogai por nós, pecadores, agora e na hora da nossa morte. Amém.
0: Ave Maria, cheia de graça, o Senhor é convosco. Bendita sois vós entre as mulheres e bendito é o fruto do vosso ventre, Jesus.
1: Santa Maria, Mãe de Deus, rogai por nós, pecadores, agora e na hora da nossa morte. Amém.
0: Ave Maria, cheia de graça, o Senhor é convosco. Bendita sois vós entre as mulheres e bendito é o fruto do vosso ventre, Jesus.
1: Santa Maria, Mãe de Deus, rogai por nós, pecadores, agora e na hora da nossa morte. Amém.
0: Salve, Rainha.
1: Mãe de misericórdia, bendita sois, descansa a nossa salve. A vós tratamos os agradados e os regras. A vós esperamos os meus anjos e os salvos. Eia, pois, o lugar dos nossos vossos olhos e de vós ao nosso rei. E depois de receber o nosso agradecimento, Jesus, bendito o fruto do vosso ventre. Ó, glória e glória a vós, ó vosso Senhor da Gênesis.
0: Preparemos o nosso coração para recebermos a bênção do Santo Leão.

Senhor nosso Deus, que quisestes salvar a humanidade com a cruz do vosso Filho unigênito, concedei que, tendo conhecido na terra este mistério, mereçamos

0: Bendigamos o Senhor.
1: Graças a Deus.
0: Depois deste calor que todos nós sentimos, é caso para dizer como aos nossos bombeiros, à vontade. Estamos a terminar este momento bonito, este dia feliz, porque a importância não está neste dia, a importância está nas pessoas. Daí que eu gostaria muito de agradecer hoje, em primeiro lugar, às nossas crianças que receberam a sua primeira comunhão, os seus pais, os seus familiares, os seus catequistas. E com eles, neles e por eles, também agradecer a todos aqueles que se envolveram na nossa festa, a partir das nossas entidades civis, à Câmara Municipal, quem agradecemos imenso, a atenção redobrada e, de modo particular, a maneira com que procuram, de uma forma sempre generosa, zelar por aquilo que é do bem comum, as nossas tradições, aquilo que nos une, não em bens particulares, mas um bem de uma comunidade em geral. Por isso, um obrigado muito sincero, ser vereador aqui presente. Como sempre, é sempre uma alegria vê-lo cá e, com ele, arrastar todos aqueles que trabalham consigo. Por isso, um abraço muito grande ao Sr. Presidente da Câmara, também por aquilo que ele vai fazendo nas outras comunidades, porque eu sei perfeitamente que eu trabalho muito e ele pertence a todos. E neste momento vocês distribuem-se consoante as vossas possibilidades, mas nós agradecemos sempre muito a vossa generosidade e a vossa atenção para com as nossas comunidades. E hoje, de modo particular, em um fim. Obrigado pela presença, obrigado pela vossa atenção também. Juntamente convosco, aqueles que aqui mais de perto também estão, o Sr. Presidente da Junta também está, certamente com todos aqueles que com eles estão a exercer esse mesmo ministério que lhes foi confiado. Obrigado também pela presença e pela colaboração. Aos nossos bombeiros, pois nós rezamos por vós e convosco, porque salvar vidas é a vossa missão. Rezar pelas vidas também é a nossa missão. Nós rezamos por vós porque as vossas mãos podem chegar a muitas salvações. E rezar por vós é para que Deus e Nossa Senhora vos dê alegrias, mesmo nas horas de tristeza. Saúde, mesmo nas horas de muita doença. E que Nossa Senhora vos conforte, porque não é fácil dar a vida, porque é preciso deixar muita coisa para trás. Mas há uma coisa que é importante, é chegar ao limite da nossa vida e dizermos: temos o nosso dever cumprido, fizemos o melhor que sabíamos. Parabéns e obrigado pela vossa presença e a vossa colaboração nesta procissão, já também no dia de ontem. Convosco também aqueles que na paróquia trabalham diretamente e que movimentam os nossos grupos, ao grupo coral, que connosco agora embolsou também a parte da tarde, ao Juiz da Cruz, bem como aos pregadores das lanternas e aos pregadores do pálio e lanternas, àqueles que pegaram os andores, àqueles que serviram ao altar, à sacristia, bem como todos os nossos movimentos paroquiais e confrarias, ao CNE, naturalmente, e aqueles que contribuíram para que tudo fosse possível, alguns de uma forma monetária, outros certamente com a sua presença e colaboração no esforço físico, e aqueles que rezaram connosco e por nós. Nós hoje poderemos declarar felizes, porque é assim, feliz não é aquele que não se cansa, mas é aquele que, mesmo cansado, faz o bem. Que o resto do dia concorra segundo a vontade que Nossa Senhora tem para cada um. Nós vamos consagrar agora a ela, vamos dizer um último adeus, nesta hora só, mas ela não fica aqui, ela tem que ir connosco. A Mãe vai connosco até ao fim do fim. Ó Senhora minha,
1: ó minha Mãe, eu me ofereço a vós, e em prova da minha devoção, agradeço.

0: a nossa festa da igreja, sim. E nós recebemos a bênção hoje, pela primeira vez, já agora como os primeiros que comungámos Jesus, com aquilo que eu chamei o Santo Lenho. Sabemos dizer? Santo Lenho. E o que é que significa isso? Significa que tem um pedacinho da cruz que Jesus comungou. Aqui dentro. Por isso, este é um dos objetos sagrados que as comunidades paroquiais têm para podermos ser abençoados e perceber que Jesus, em todo lugar do mundo, nos acompanha, até mesmo no sofrimento e na dor. Sim? Por isso, já que vós também fostes abençoados, eu vou-vos convidar, com os vossos pais e todos que estamos aqui presentes, nós vamos rezar uma Ave Maria por todos os doentes e principalmente por aqueles que mais sofrem. Aqueles que estão hoje a trabalhar nos hospitais, todos aqueles que se dedicam ao cuidado nos lares. Por isso, diante de Jesus, que sofreu, mas que ressuscitou e nos dá a esperança de um dia alcançarmos a vida eterna, vamos rezar a Ave Maria Nossa Senhora por eles. Agora vamos. Ave Maria.
1: Cheia de graça, o Senhor é convosco. Bendita sois vós entre as mulheres. Bendito é o fruto do vosso ventre, Jesus. Santa Maria, Mãe de Deus, rogai por nós, pecadores. Agora e na hora da nossa morte. Amém.
0: Então, desejo um bom regresso à vossa casa, continuação de um dia muito feliz, uma semana com muita saúde e muita paz. Vamos em paz, o Senhor sempre nos acompanha.
1: Graças a Deus.

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São 20 horas. 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

0: 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São 23 horas.
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É meia-noite. 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